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atrás com uma frase só. A procura teve zero resultados.

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Guitarra portuguesa José Manuel Neto. A viola Carlos Manuel Proença. Contrabaixo Paulo Barros.

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Obrigada. 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

obrigada. Muito, muito obrigada. Até sempre.

Muito obrigada. Pedro Amendoeira, João Penedo e Pedro Pinhal.

até sempre.

0: Muito obrigada. Pedro Amendoeira, João Penedo e Pedro Pinhal.
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